0: Ela sai como raio de nosso corpo.
1: Tem um som na força desconhecida.
0: Nossos bens.